pensa que somos capazes de invocar como devemos nossos companheiros de jornada, mesmo que memoráveis, já que a passagem não tem que invocar mais profundo.